0: coerência na operatividade do Sérgio. Isso foi às escolas, começando por as universidades, e se volviu um manual de conduta para toda pessoa que estava interessada em manter uma vida atualizada, poder conversar, interactuar, comprar, vender de maneira correta dentro do novo cenário. Luego aparece a inteligência emocional. Aqui, então, é o equilíbrio para que o ser pueda ser capaz de controlar suas emoções de maneira inteligente e não sobrepassar os limites, senão ter o centro, manter-se no centro de suas emoções para todo. Não creio que todo mundo que viu o chamado de atenção para a programação neurolinguística se interessara por isso e se preparara. E os que não hicieron quedaram desfasados e aún hoje estão pagando caro por não ter a forma correta de comunicar-se com o lenguaje correto, postura correta, não sabe fazer leitura correta quando está em uma conversação com as demais pessoas ou em grupo. Então, estes foram os componentes de planeação estratégica. Isto terminou. Quando terminou, pastor? En el año 2000. Foi concluindo e foi cerrando seus espaços. Não quer dizer que deixou de ser usada. Está sendo usado. Muitas empresas pequenas, medianas, aún lo usan. E aún algumas que têm maior tamanho. Pero estas empresas que se quedaram com planeação estratégica agora estão encontrando lo que é que a funcionalidade, a bondade já não existe como foi em décadas passadas. E os que estão trabalhando com este modelo já passam a ser perdedores. E perde de um momento a outro sem saber como nem por quê. Então, algumas empresas que ayer estavam tão bem já desapareceram. E você é testigo disso. Se nós perguntamos na mente que empresas foram as que antes eram um boom e já não estão. Em qualquer de las áreas que você busque, la vai encontrar. En la comida, la vai encontrar en el área tecnológica, en el área de la filmación, de la toma de fotos. ¿Cuántos han padecido y ya han desaparecido del escenario? Porque no entendieron el cambio y ahí han tenido pérdida irreparable. Entonces, si planeación estratégica está vencido, ¿qué es lo que está tomando el lugar de planeación estratégica? Planificación por escenarios.
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